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0: Bom dia, são 8 horas.
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2: Bom dia, são 9 horas.
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4: Sejam bem-vindos a este espaço informativo. A informação vem já a seguir. Antes disso, vamos conferir alguns dos destaques noticiosos. PS Açores quer política de turismo com voos regulares e preços competitivos. Chega Açores, defende regime de segurança social com mais proteção para pescadores. Francisco César, presidente do PS Açores, alertou que a redução dos passageiros desembarcados nos Açores poderá traduzir-se numa redução do emprego e do rendimento das famílias, defendendo uma política de turismo com ligações regulares e preços competitivos. Precisamos de uma política de turismo sustentável, planeada com antecedência e articulada com a estratégia de transportes aéreos que assegure ligações regulares, preços competitivos e estabilidade ao longo de todo o ano, e precisamos de promover todas as ilhas, defendeu Francisco César, numa publicação na rede social Facebook. O número de passageiros desembarcados nos aeroportos açorianos voltou a registrar uma quebra no mês de julho e pelo sétimo mês consecutivo, com perto de 296 mil desembarques, menos 4,3% do que no período homólogo. Para o líder do PS Açores, os dados não são uma oscilação pontual, porque revelam uma tendência que poderá ter impacto na economia açoriana. Se continuar a este ritmo, como infelizmente se espera, rapidamente deixará de se sentir apenas nas estatísticas do turismo, pode começar a traduzir-se em menos emprego, menos rendimento para as famílias e na perda de rentabilidade dos investimentos, sublinhou Francisco César. O líder regional do PS acusou o executivo açoriano de deixar sem resposta e entregues a si próprios os empresários que acreditaram no crescimento do turismo e investiram, contrataram trabalhadores e melhoraram os seus estabelecimentos. Estes números devem preocupar seriamente o governo regional, são resultado de uma estratégia frágil nas acessibilidades aéreas e na promoção externa da região, uma Secretaria Regional do Turismo desorientada e presa ao passado e uma visita às Açores sem estabilidade, mal dirigida, sem planeamento, vincou o líder socialista. Francisco César considerou que o seu partido tem apresentado soluções na área do turismo, como a criação de um fundo de captação de rotas aéreas, o reforço da promoção da região e uma reorganização total dos organismos responsáveis pela promoção turística. Refere que não basta ao presidente do Governo Regional escolher os números que lhe dão jeito e repetir discursos otimistas. Os dados não desaparecem por serem inconvenientes, acrescentou Francisco César. O deputado do PSD Açores na Assembleia da República, Francisco Pimentel, destacou esta semana mais um compromisso cumprido com os agricultores da região pelo Governo da República, através da atribuição de 1 milhão de euros para apoiar o abastecimento de água às explorações agrícolas. Já foi publicado o despacho da Ministra do Ambiente e Energia, que atribuiu 1 milhão de euros aos Açores para apoiar o abastecimento de água aos agricultores no âmbito do protocolo assinado com o IRUA, dando assim cumprimento aos compromissos assumidos com o Governo Regional, refere o social-democrata. Francisco Pimentel Sublinha que o principal objetivo desta iniciativa é garantir o abastecimento estável às explorações agrícolas, reduzindo os impactos das alterações climáticas e diminuindo os custos logísticos suportados pelos agricultores. Refere também que as obras previstas neste investimento irão decorrer de forma planeada e descentralizada em quatro ilhas. O acordo entre o Ministério do Ambiente e Energia e este organismo público regional visa reforçar a resiliência hídrica do setor agropecuário dos Açores através da modernização das infraestruturas de recolha, armazenamento e distribuição de água em várias ilhas do arquipélago, adianta o parlamentar. A articulação existente entre os governos regionais da República nesta e noutras matérias comprova que o diálogo dá frutos e permite resolver problemas concretos num claro contraste com o que acontecia durante os anteriores governos socialistas, concluiu o deputado Francisco Pimentel. O Chega Açores reuniu esta semana com o Sindicato Livre dos Pescadores dos Açores para analisar as dificuldades sentidas pelos profissionais do setor, com especial enfoque no atual regime de segurança social aplicável aos pescadores. Durante a reunião, o sindicato reiterou a necessidade de se alterar o atual regime, aproximando do regime geral de segurança social, de forma a garantir mais proteção e segurança aos pescadores ao longo da vida profissional e após a passagem à reforma. Para José Pacheco, líder parlamentar do Chega Açores, esta é uma preocupação legítima e que merece uma resposta concreta, referindo que os pescadores desempenham uma atividade de risco essencial para a economia e para a identidade dos Açores e não podem continuar com um regime que não lhes favorece ou lhes proteja socialmente. José Pacheco reafirma que está ao lado dos pescadores e das suas reivindicações, defendendo a criação de um regime de segurança social mais justo, equilibrado e adequado à realidade específica da profissão. O Chega refere que vai avançar com uma anteproposta de lei para dar entrada na Assembleia da República, com o objetivo de promover alterações ao atual regime e reforçar os direitos e a proteção social dos pescadores. É fundamental garantir que quem passa uma vida inteira no mar tenha proteção social durante toda a sua vida ativa e possa chegar ao fim da carreira com uma reforma digna. Não podemos exigir sacrifícios aos pescadores e depois deixar estas pessoas desprotegidas quando mais precisam do Estado, defende o parlamentar. No final da reunião, os deputados José Pacheco e Oliveira Santos deixaram o compromisso de continuarem a acompanhar de perto esta matéria e a trabalhar em conjunto com os representantes dos pescadores, procurando transformar as preocupações do setor em medidas legislativas concretas. Já foram publicados os planos de gestão das áreas terrestres dos parques naturais das Ilhas do Corvo, Flores, Graciosa, Santa Maria, São Jorge e Terceira, aprovados pelo Conselho do Governo a 13 de maio. A criação destes instrumentos, que vem reforçar a proteção, valorização e gestão integrada do património natural do arquipélago, tem enquadramento na Rede Regional de Áreas Protegidas dos Açores, prevista no Decreto Legislativo Regional, número 15/2012. Barra A, de 2 de abril, que estabeleceu o regime jurídico da conservação da natureza e da proteção da biodiversidade, que estrutura e integra todas as áreas protegidas da região, alinhando a sua classificação com os princípios internacionais de conservação da natureza e assegurando uma abordagem coerente e integrada à salvaguarda do património natural. A Rede Regional de Áreas Protegidas dos Açores integra atualmente 124 áreas protegidas, distribuídas pelos 9 parques naturais de ilha, ocupando 56 hectares de área terrestre, o que corresponde a cerca de um quarto do território imerso do arquipélago. De acordo com o secretário regional do Ambiente e Ação Climática, Alonso Miguel, os parques naturais de ilha, enquanto unidades de gestão de base das áreas protegidas, agregam as diferentes tipologias de áreas protegidas terrestres e marinhas, permitindo uma gestão integrada, funcional e adaptada às especificidades de cada ilha, constituindo o principal instrumento operacional para a concretização das políticas de conservação da natureza na região. O governante considera que os planos de gestão das áreas terrestres dos parques naturais, desenvolvidos pela Secretaria Regional do Ambiente e Ação Climática, constituem instrumentos fundamentais para a conservação da natureza, incluindo a geodiversidade e a biodiversidade singulares, que caracterizam o arquipélago, assegurando uma gestão sustentável das áreas protegidas e dos sítios integrados na Rede Natura 2000, em articulação com os restantes instrumentos de ordenamento do território. Estes planos de gestão representam um passo estruturante para consolidar uma política ambiental moderna, assente no conhecimento científico, visando a sustentabilidade, preservação e valorização dos recursos naturais dos Açores, referiu o governante. Segundo Alonso Miguel, o Governo Regional está a adotar os parques naturais de ilha de instrumentos atualizados e robustos, capazes de garantir uma gestão mais eficaz das áreas protegidas, promovendo simultaneamente a conservação da biodiversidade e da geodiversidade, a adaptação às alterações climáticas, a resiliência face aos riscos naturais e a utilização sustentável do território. Concluído que está este espaço informativo, desejo-lhe um excelente sábado.
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0: Bom dia, são 10 horas.
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1: João Brandão e Paulo Mico.

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Esta foi escrita há 50 anos atrás por um grande compositor americano. Nessa altura, com Elvis Presley, eram os maiores da sua geração. 30 anos depois, eu fiz uma versão para a música portuguesa e naquele verão de 80, toda a gente cantou esta canção.

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1: Bom dia, são 11 horas.
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0: Boa tarde, são 12 horas.
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2: Sejam bem-vindos a este espaço informativo. A informação vem já a seguir. Antes disso, vamos conferir alguns dos destaques noticiosos. PS Açores quer política de turismo com voos regulares e preços competitivos. Chega a Açores, defende regime de segurança social com mais proteção para pescadores. Francisco César, presidente do PS Açores, alertou que a redução dos passageiros desembarcados nos Açores poderá traduzir-se numa redução do emprego e do rendimento das famílias, defendendo uma política de turismo com ligações regulares e preços competitivos. Precisamos de uma política de turismo sustentável, planeada com antecedência e articulada com a estratégia de transportes aéreos que assegure ligações regulares, preços competitivos e estabilidade ao longo de todo o ano, e precisamos de promover todas as ilhas, defendeu Francisco César numa publicação na rede social Facebook. O número de passageiros desembarcados nos aeroportos açorianos voltou a registrar uma quebra no mês de julho e pelo sétimo mês consecutivo, com perto de 296 mil desembarques, menos 4,3% do que no período homólogo. Para o líder do PS Açores, os dados não são uma oscilação pontual, porque revelam uma tendência que poderá ter impacto na economia açoriana. Se continuar a este ritmo, como infelizmente se espera, rapidamente deixará de se sentir apenas nas estatísticas do turismo, pode começar a traduzir-se em menos emprego, menos rendimento para as famílias e na perda de rentabilidade dos investimentos, sublinhou Francisco César. O líder regional do PS acusou o executivo açoriano de deixar sem resposta e entregues a si próprios os empresários que acreditaram no crescimento do turismo e investiram, contrataram trabalhadores e melhoraram os seus estabelecimentos. Estes números devem preocupar seriamente o governo regional, são resultado de uma estratégia frágil nas acessibilidades aéreas e na promoção externa da região, uma Secretaria Regional do Turismo desorientada e presa ao passado e uma visita às Açores sem estabilidade, mal dirigida, sem planeamento, vincou o líder socialista. Francisco César considerou que o seu partido tem apresentado soluções na área do turismo, como a criação de um fundo de captação de rotas aéreas, o reforço da promoção da região e uma reorganização total dos organismos responsáveis pela promoção turística. Refere que não basta ao presidente do Governo Regional escolher os números que lhe dão jeito e repetir discursos otimistas. Os dados não desaparecem por serem inconvenientes, acrescentou Francisco César. O deputado do PS de Açores, na Assembleia da República, Francisco Pimentel, destacou esta semana mais um compromisso cumprido com os agricultores da região pelo Governo da República, através da atribuição de 1 milhão de euros para apoiar o abastecimento de água às explorações agrícolas. Já foi publicado o despacho da Ministra do Ambiente e Energia, que atribuiu 1 milhão de euros aos Açores para apoiar o abastecimento de água aos agricultores, no âmbito do protocolo assinado com o IRUA, dando assim cumprimento aos compromissos assumidos com o Governo Regional, refere o social-democrata. Francisco Pimentel sublinha que o principal objetivo desta iniciativa é garantir o abastecimento estável às explorações agrícolas, reduzindo os impactos das alterações climáticas e diminuindo os custos logísticos suportados pelos agricultores. Refere também que as obras previstas neste investimento irão decorrer de forma planeada e descentralizada em 4 ilhas. O acordo entre o Ministério do Ambiente e Energia e este organismo público regional visa reforçar a resiliência hídrica do setor agropecuário dos Açores através da modernização das infraestruturas de recolha, armazenamento e distribuição de água em várias ilhas do arquipélago, adianta o parlamentar. A articulação existente entre os governos regionais da República nesta e noutras matérias comprova que o diálogo dá frutos e permite resolver problemas concretos num claro contraste com o que acontecia durante os anteriores governos socialistas, concluiu o deputado Francisco Pimentel. O Chega Açores reuniu esta semana com o Sindicato Livre dos Pescadores dos Açores para analisar as dificuldades sentidas pelos profissionais do setor, com especial enfoque no atual regime de segurança social aplicável aos pescadores. Durante a reunião, o sindicato reiterou a necessidade de se alterar o atual regime, aproximando do regime geral de segurança social, de forma a garantir mais proteção e segurança aos pescadores ao longo da vida profissional e após a passagem à reforma. Para José Pacheco, líder parlamentar do Chega Açores, esta é uma preocupação legítima e que merece uma resposta concreta, referindo que os pescadores desempenham uma atividade de risco essencial para a economia e para a identidade dos Açores e não podem continuar com um regime que não lhes favorece ou lhes proteja socialmente. José Pacheco reafirma que está ao lado dos pescadores e das suas reivindicações, defendendo a criação de um regime de segurança social mais justo, equilibrado e adequado à realidade específica da profissão. O Chega refere que vai avançar com uma anteproposta de lei para dar entrada na Assembleia da República, com o objetivo de promover alterações ao atual regime e reforçar os direitos e a proteção social dos pescadores. É fundamental garantir que quem passa uma vida inteira no mar tenha proteção social durante toda a sua vida, ativa e possa chegar ao fim da carreira com uma reforma digna. Não podemos exigir sacrifícios aos pescadores e depois deixar estas pessoas desprotegidas quando mais precisam do Estado, defende o parlamentar. No final da reunião, os deputados José Pacheco e Oliveira Santos deixaram o compromisso de continuarem a acompanhar de perto esta matéria e a trabalhar em conjunto com os representantes dos pescadores, procurando transformar as preocupações do setor em medidas legislativas concretas. Já foram publicados os planos de gestão das áreas terrestres dos Parques Naturais das Ilhas do Corvo, Flores, Graciosa, Santa Maria, São Jorge e Terceira, aprovados pelo Conselho do Governo a 13 de maio. A criação destes instrumentos, que vem reforçar a proteção, valorização e gestão integrada do património natural do arquipélago, tem enquadramento na Rede Regional de Áreas Protegidas dos Açores, prevista no Decreto Legislativo Regional número 15/2012. Barra A, de 2 de abril, que estabeleceu o regime jurídico da conservação da natureza e da proteção da biodiversidade, que estrutura e integra todas as áreas protegidas da região, alinhando a sua classificação com os princípios internacionais de conservação da natureza e assegurando uma abordagem coerente e integrada à salvaguarda do património natural. A Rede Regional de Áreas Protegidas dos Açores integra atualmente 124 áreas protegidas, distribuídas pelos 9 parques naturais de ilha, ocupando 56.066 hectares de área terrestre, o que corresponde a cerca de um quarto do território imerso do arquipélago. De acordo com o secretário regional do Ambiente e Ação Climática, Alonso Miguel, os parques naturais de ilha, enquanto unidades de gestão de base das áreas protegidas, agregam as diferentes tipologias de áreas protegidas terrestres e marinhas, permitindo uma gestão integrada, funcional e adaptada às especificidades de cada ilha, constituindo o principal instrumento operacional para a concretização das políticas de conservação da natureza na região. O governante considera que os planos de gestão das áreas terrestres dos parques naturais, desenvolvidos pela Secretaria Regional do Ambiente e Ação Climática, constituem instrumentos fundamentais para a conservação da natureza, incluindo a geodiversidade e a biodiversidade singulares, que caracterizam o arquipélago, assegurando uma gestão sustentável das áreas protegidas e dos sítios integrados na rede Natura 2000, em articulação com os restantes instrumentos de ordenamento do território. Estes planos de gestão representam um passo estruturante para consolidar uma política ambiental moderna, assente no conhecimento científico, visando a sustentabilidade, preservação e valorização dos recursos naturais dos Açores, referiu o governante. Segundo Alonso Miguel, o Governo Regional está a adotar os parques naturais de ilha de instrumentos atualizados e robustos, capazes de garantir uma gestão mais eficaz das áreas protegidas, promovendo simultaneamente a conservação da biodiversidade e da geodiversidade, a adaptação às alterações climáticas, a resiliência face aos riscos naturais e a utilização sustentável do território. Concluído que está este espaço informativo, desejo-lhe um excelente sábado.
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0: Boa tarde, são 14 horas.
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0: Boa tarde, são 15 horas.
1: 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Sejam bem-vindos a este espaço informativo. A informação vem já a seguir. Antes disso, vamos conferir alguns dos destaques noticiosos. PS Açores quer política de turismo com voos regulares e preços competitivos. Chega a Açores, defende regime de segurança social com mais proteção para pescadores. Francisco César, presidente do PS Açores, alertou que a redução dos passageiros desembarcados nos Açores poderá traduzir-se numa redução do emprego e do rendimento das famílias, defendendo uma política de turismo com ligações regulares e preços competitivos. Precisamos de uma política de turismo sustentável, planeada com antecedência e articulada com a estratégia de transportes aéreos que assegure ligações regulares, preços competitivos e estabilidade ao longo de todo o ano, e precisamos de promover todas as ilhas, defendeu Francisco César, numa publicação na rede social Facebook. O número de passageiros desembarcados nos aeroportos açorianos voltou a registrar uma quebra no mês de julho e pelo sétimo mês consecutivo, com perto de 296 mil desembarques, menos 4,3% do que no período homólogo. Para o líder do PS Açores, os dados não são uma oscilação pontual, porque revelam uma tendência que poderá ter impacto na economia açoriana. Se continuar a este ritmo, como infelizmente se espera, rapidamente deixará de se sentir apenas nas estatísticas do turismo, pode começar a traduzir-se em menos emprego, menos rendimento para as famílias e na perda de rentabilidade dos investimentos, sublinhou Francisco César. O líder regional do PS acusou o executivo açoriano de deixar sem resposta e entregues a si próprios os empresários que acreditaram no crescimento do turismo e investiram, contrataram trabalhadores e melhoraram os seus estabelecimentos. Estes números devem preocupar seriamente o governo regional, são resultado de uma estratégia frágil nas acessibilidades aéreas e na promoção externa da região, uma Secretaria Regional do Turismo desorientada e presa ao passado e uma visita às Açores sem estabilidade, mal dirigida, sem planeamento, vincou o líder socialista. Francisco César considerou que o seu partido tem apresentado soluções na área do turismo, como a criação de um fundo de captação de rotas aéreas, o reforço da promoção da região e uma reorganização total dos organismos responsáveis pela promoção turística. Refere que não basta ao presidente do Governo Regional escolher os números que lhe dão jeito e repetir discursos otimistas. Os dados não desaparecem por serem inconvenientes, acrescentou Francisco César. O deputado do PS de Açores na Assembleia da República, Francisco Pimentel, destacou esta semana mais um compromisso cumprido com os agricultores da região pelo Governo da República, através da atribuição de 1 milhão de euros para apoiar o abastecimento de água às explorações agrícolas. Já foi publicado o despacho da Ministra do Ambiente e Energia, que atribuiu 1 milhão de euros aos Açores para apoiar o abastecimento de água aos agricultores no âmbito do protocolo assinado com o IRUA, dando assim cumprimento aos compromissos assumidos com o Governo Regional, refere o social-democrata. Francisco Pimentel sublinha que o principal objetivo desta iniciativa é garantir o abastecimento estável às explorações agrícolas, reduzindo os impactos das alterações climáticas e diminuindo os custos logísticos suportados pelos agricultores. Refere também que as obras previstas neste investimento irão decorrer de forma planeada e descentralizada em 4 ilhas. O acordo entre o Ministério do Ambiente e Energia e este organismo público regional visa reforçar a resiliência hídrica do setor agropecuário dos Açores através da modernização das infraestruturas de recolha, armazenamento e distribuição de água em várias ilhas do arquipélago, adianta o parlamentar. A articulação existente entre os governos regionais da República nesta e noutras matérias comprova que o diálogo dá frutos e permite resolver problemas concretos num claro contraste com o que acontecia durante os anteriores governos socialistas, concluiu o deputado Francisco Pimentel. O Chega Açores reuniu esta semana com o Sindicato Livre dos Pescadores dos Açores para analisar as dificuldades sentidas pelos profissionais do setor, com especial enfoque no atual regime de segurança social aplicável aos pescadores. Durante a reunião, o sindicato reiterou a necessidade de se alterar o atual regime, aproximando do regime geral de segurança social, de forma a garantir mais proteção e segurança aos pescadores ao longo da vida profissional e após a passagem à reforma. Para José Pacheco, líder parlamentar do Chega Açores, esta é uma preocupação legítima e que merece uma resposta concreta, referindo que os pescadores desempenham uma atividade de risco essencial para a economia e para a identidade dos Açores e não podem continuar com um regime que não lhes favorece ou lhes proteja socialmente. José Pacheco reafirma que está ao lado dos pescadores e das suas reivindicações, defendendo a criação de um regime de segurança social mais justo, equilibrado e adequado à realidade específica da profissão. O Chega refere que vai avançar com uma anteproposta de lei para dar entrada na Assembleia da República, com o objetivo de promover alterações ao atual regime e reforçar os direitos e a proteção social dos pescadores. É fundamental garantir que quem passa uma vida inteira no mar tenha proteção social durante toda a sua vida, ativa e possa chegar ao fim da carreira com uma reforma digna. Não podemos exigir sacrifícios aos pescadores e depois deixar estas pessoas desprotegidas quando mais precisam do Estado, defende o parlamentar. No final da reunião, os deputados José Pacheco e Oliveira Santos deixaram o compromisso de continuarem a acompanhar de perto esta matéria e a trabalhar em conjunto com os representantes dos pescadores, procurando transformar as preocupações do setor em medidas legislativas concretas. Já foram publicados os planos de gestão das áreas terrestres dos parques naturais das Ilhas do Corvo, Flores, Graciosa, Santa Maria, São Jorge e Terceira, aprovados pelo Conselho do Governo a 13 de maio. A criação destes instrumentos, que vem reforçar a proteção, valorização e gestão integrada do património natural do arquipélago, tem enquadramento na Rede Regional de Áreas Protegidas dos Açores, prevista no Decreto Legislativo Regional número 15/2012. Barra A, de 2 de abril, que estabeleceu o regime jurídico da conservação da natureza e da proteção da biodiversidade, que estrutura e integra todas as áreas protegidas da região, alinhando a sua classificação com os princípios internacionais de conservação da natureza e assegurando uma abordagem coerente e integrada à salvaguarda do património natural. A Rede Regional de Áreas Protegidas dos Açores integra atualmente 124 áreas protegidas, distribuídas pelos 9 parques naturais de ilha, ocupando 56 hectares de área terrestre, o que corresponde a cerca de um quarto do território imerso do arquipélago. De acordo com o secretário regional do Ambiente e Ação Climática, Alonso Miguel, os parques naturais de ilha, enquanto unidades de gestão de base das áreas protegidas, agregam as diferentes tipologias de áreas protegidas terrestres e marinhas, permitindo uma gestão integrada, funcional e adaptada às especificidades de cada ilha, constituindo o principal instrumento operacional para a concretização das políticas de conservação da natureza na região. O governante considera que os planos de gestão das áreas terrestres dos parques naturais, desenvolvidos pela Secretaria Regional do Ambiente e Ação Climática, constituem instrumentos fundamentais para a conservação da natureza, incluindo a geodiversidade e a biodiversidade singulares, que caracterizam o arquipélago, assegurando uma gestão sustentável das áreas protegidas e dos sítios integrados na Rede Natura 2000, em articulação com os restantes instrumentos de ordenamento do território. Estes planos de gestão representam um passo estruturante para consolidar uma política ambiental moderna, assente no conhecimento científico, visando a sustentabilidade, preservação e valorização dos recursos naturais dos Açores, referiu o governante. Segundo Alonso Miguel, o Governo Regional está a dotar os parques naturais de ilha de instrumentos atualizados e robustos, capazes de garantir uma gestão mais eficaz das áreas protegidas, promovendo simultaneamente a conservação da biodiversidade e da geodiversidade, a adaptação às alterações climáticas, a resiliência face aos riscos naturais e a utilização sustentável do território. Concluído que está este espaço informativo, desejo-lhe um excelente sábado.
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0: Aos sábados, estamos consigo para mais um programa Ritmos da Informação. Neste dia 15 de agosto, recebemos no programa a jovem mariense Ruth Andrade, ela que é assistente de bordo na Azores Airlines. Concretiza um sonho e diz-se orgulhosa de vestir a farda da companhia aérea açoriana. Ruth, este programa do Asas do Atlântico fala sobre marienses que a determinada altura da vida ou vão viver ou vão trabalhar para outros sítios que não o espaço geográfico da ilha de Santa Maria. Tu hoje és a nossa convidada. Tu literalmente podemos dizer que voaste para longe da ilha de Santa Maria. Sente também perto a tua ligação à ilha, porque tu és assistente de bordo e tens essa ligação permanente aos Açores.
1: Certíssimo.
0: Sempre foi um sonho de menina seres assistente de bordo?
1: Digamos que sim, desde muito cedo comecei a apreciar a profissão, porque fazia muitos voos em São Miguel de Santa Maria, tanto como consultas ou regionais a nível de desporto, e comecei a apreciar bastante, a ver o trabalho das assistentes de bordo, como elas assistiam. Pronto, foi crescendo o bichinho aí durante essas ligações.
0: Mas estamos a falar de um sonho que vem mesmo de pequenina, pequenina?
1: Pequenina, pequenina não. Que eu, quando era mais jovem, tinha medo.
0: De andar de avião?
1: Sim, quando era muito novinha. Já não me lembrava, a minha mãezinha tinha muito medo. Mas acho que a partir ali dos 7, 8 anos, quando comecei a viajar mais e ter mais noção, começou a crescer assim o bichinho.
0: E ainda na escola primária, tu tinhas mais ou menos uma noção daquilo que querias ser quando fosses crescida? Tinhas assim uma ideia de profissão ou não?
1: Mais ou menos. Queria ser professora. Depois, quando comecei a viajar mais, assistente de bordo, mas na altura era muito nova. Podia-se dizer só por dizer. Sim, começou ali o gosto, talvez.
0: Portanto, passaste por aquelas fases em que querias ser tudo.
1: É verdade.
0: E depois já não querias, já não sabias muito bem o que é que tu querias ser.
1: É verdade.
0: Tu em criança deste muito trabalho aos pais?
1: Ai, bastante.
0: Eras rebelde.
1: Muito.
0: Mas eras traquina, nunca paravas quieta, eras muito curiosa.
1: Sim, sim.
0: Questionavas sobre isto, aquilo e aquele outro.
1: Sim.
0: Tu tens mais irmãos?
1: Tenho mais dois.
0: Lá em casa, aquilo era uma paz de espírito?
1: Ou ai, vocês... não, totalmente ao contrário.
0: Vocês não estavam lá muito bem?
1: Não.
0: És a mais velha dos três?
1: Sou do meio.
0: É difícil ser filha do meio? Ou...
1: Sim, por isso é que eu sou muito próxima do meu irmão mais velho, por isso é que pegávamos ali um bocado.
0: Vocês têm muita diferença de idade entre uns e outros?
1: Sim, do mais velho tenho um ano. Quer dizer, é pouco, tenho um ano e qualquer coisa. E do mais novo tenho cinco.
0: Mas qual era o problema com o irmão mais velho?
1: Querias ele quer mandar, queria sempre mandar.
0: E tu não ias nessas conversas?
1: Não deixava.
0: Do mais pequenino, sentias que tinhas outro poder sobre ele?
1: Sim.
0: Que a diferença de 5 anos...
1: Agora já não, mas na altura tinha.
0: E em casa, quando havia ali coisas que vocês faziam que não queriam que os pais soubessem, vocês encobriam-se uns aos outros?
1: Ai, não.
0: Tu eras logo sincera se eras tu a fazer isso?
1: Eu logo.
0: Confessavas que eras tu, se fosses os irmãos também apontavas o dedo a ele?
1: Logo.
0: A escola primária, foi fácil de ultrapassar aqueles 4 anos entre o primeiro ano e o quarto ano do básico? Ou tu não gostavas muito de estudar?
1: Por acaso gostava muito na primária, gostava bastante de estudar. Gostava muito.
0: Tens a referência da tua professora ou do teu professor e como tal também foi importante para que gostasses de estudar?
1: Ai sim, sempre tive professores maravilhosos. Lembro-me perfeitamente deles todos. Eram uns queridos, gostava bastante mesmo. Eles ajudavam bastante a gostar da escola, digamos.
0: Mas tu, do primeiro ano até o quarto ano de escolaridade, no primeiro ciclo, tiveste sempre o mesmo professor?
1: Não, tive três diferentes.
0: Mas não era muito confusão? Estavas num ano, tinhas um, depois passavas para o outro.
1: Acho que esqueci ali no verão. Depois era outra vez habituar.
0: Mas tu lembras-te que eram professores assim exigentes?
1: Sim, eram. Mas também eram muito simpáticos. Portanto, deixavam um ambiente leve e gostavam muito de ir para a escola na altura.
0: Não era só por causa dos intervalos?
1: Não.
0: E que disciplina é que tu gostavas mais?
1: Qual na era altura era matemática, ironicamente.
0: Gostavas de matemática?
1: Gostava bastante.
0: Porque os números entravam-te facilmente na cabeça?
1: Sim,
0: e...
1: sim. Gostava bastante mesmo.
0: Que normalmente é a disciplina em que os alunos fogem.
1: É verdade.
0: Ou mais fogem.
1: Depois de quinto ano eu também fugia.
0: Depois houve uma mudança para o quinto ano e aí as coisas complicaram-se.
1: É verdade.
0: Mas tu eras aquelas alunas que chegavas a casa, estudavas, lanchavas, estudavas e só terminavas os estudos quando alguém, quando os pais em casa te diziam para parar porque já estavas a estudar demais?
1: Acho que nunca aconteceu.
0: Assim. Nunca aconteceu.
1: Não. Não, acho que não. Chegava a casa, lanchava e... estudava. Só se tinha testes, talvez.
0: E eras daquelas que estudavas na véspera?
1: Ai, sim. Em algumas disciplinas, muitas vezes.
0: Mas isto porquê? Porque estavas atenta nas aulas. E depois, sim, quando tinhas os testes a acontecer, bastava-te dar uma revisão geral na véspera e já tinhas mais ou menos a matéria dentro da cabeça?
1: Sim, eu por acaso era muito atenta na escola, sempre fui muito atenta, era muito esforçada. Chegava a casa, dava a revisão. Nunca fui uma aluna excelente, excelente, excelente, mas desenrascava muito bem.
0: Mas, por exemplo, depois passas para o ciclo um ambiente completamente diferente.
1: Sim, sim.
0: Enquanto que nas escolas primárias nós estamos mais resguardadas, são menos alunos, quando se passa para um ambiente maior, há mais confusão, há ali um período de adaptação que é necessário, que muitas vezes os alunos justificam, que às vezes no início não têm assim tão boas notas por causa deste período de adaptação.
1: Pois, eu por acaso tive uma adaptação um bocadinho difícil no secundário. Eu não gostava, era um ambiente todo novo. Estava habituada à escola primária e acho que diminuí um bocado as notas na altura, até no quinto ano, quando fui. Acho que foi uma diferença muito grande. Foi uma diferença de ambiente muito grande.
0: Disciplinas novas.
1: Sim.
0: Professores completamente diferentes.
1: Uma escola enorme. Pessoas de todas as idades, que não era comum na escola primária. Entrou, talvez, até os 10 anos. Lá tinha pessoal dos 18 ou até mais. E fez uma confusão, fez muita confusão na altura.
0: E enquanto na escola primária tu tens aquele núcleo de amigos e de alunos, depois, quando se chega cá abaixo ao ciclo, tu ficas numa turma com alunos de várias freguesias.
1: É verdade.
0: Portanto, por um lado, acaba por ser um bocadinho constrangedor, porque tens que fazer novas amizades, tens que te adaptar ao meio, mas por outro também não é bom, porque vais conhecer novas pessoas.
1: Sim.
0: Fazes novas amizades.
1: Exato, fiz muitas amizades lá fora. Acredito que as amizades que tenho hoje foi quase do ciclo secundário.
0: Tu és de que freguesia, Ruth?
1: Eu sou de São Pedro.
0: Portanto, é aqui pertinho a Vila do,
1: sim,
0: a Vila do Porto. Ainda na escola primária, estavas envolvida em algum desporto? Ou não tinhas tempo para o desporto? Preferias ocupar o teu tempo livre com outras coisas?
1: Eu cheguei a estar no desporto, sim. Fiz vôlei, também fazia handball lá atrás da escolinha na altura que havia. E acho que na altura foi só. Depois é que comecei a jogar basquete. Joguei 10 anos, acho eu. Joguei basquete 10 anos.
0: Portanto, ainda na escola primária foi as escolinhas do desporto que despertaram.
1: Exato,
0: para,
1: sim,
0: quer para o vôlei, quer para o handball. E
1: exatamente.
0: Tu gostavas?
1: Eu gostava, mas preferia basquete dos dois.
0: Mas ainda na escola primária tiveste basquete ou foi depois?
1: Eu lembro-me de ter estado uma pequena altura. Tive uns meses, mas depois eu era muito nova, acho que acabei por desistir e voltei mais tarde.
0: Então quando é que... Porque tu tiveste muito tempo no basquete. Ainda.
1: Sim.
0: 10 anos, são 10 anos, não é coisa
1: bastante
0: pouca.
1: Tempo.
0: Foi alguma amiga que te levou para o basquete?
1: Foi. Ela, do secundário.
0: Ela convenceu-te como?
1: Pá, não sei, eu também estava já a querer. E ela disse, vamos, vou ter um treino hoje. E disse, então também, acho que vou experimentar. E depois aconteceu.
0: Mas quando tu vais para este treino da tua amiga e experimentas, tu ficaste logo com a sensação que aquilo seria para muitos anos na modalidade?
1: Sim, hoje em dia se pudesse ainda jogava.
0: Mas o que é que te despertava mais no basquete? E, por exemplo, tu podias ter continuado no voleibol. No handball, já não digo porque não há,
1: sim,
0: competição feminina na ilha, mas no voleibol poderias ter continuado em competições.
1: Exato.
0: Mas depois, quando começas a jogar basquete, portanto, não havia hipótese para se jogar outra coisa, porque era aquilo que tu gostavas mesmo.
1: Exato, sim, eu gosto muito. Hoje em dia ainda gosto bastante. Cheguei a ser árbitra também, durante 2 anos. Gostava muito, gostava mesmo muito.
0: E qual era a tua posição em campo, no basquetebol?
1: Ah, já não lembro bem, eu era...
0: Ou experimentaste algumas...
1: Poste.
0: Isto tem a ver...
1: Pois, eu sempre fui alta. Não lembrava da posição, mas sim, era poste.
0: Mas também aí na... Portanto, tu jogaste no Clubana?
1: No Clubana.
0: Sempre no Clubana?
1: Não, eu tive uma época ou duas no Gonçalo Velho. Estive ali entre... Sim, tive 2 épocas no Gonçalo Velho. Depois regressei. Foi isso aí.
0: Também
1: voltei.
0: Por influência de amigas?
1: Sim.
0: Tinhas amigas no Clubana que jogavam lá.
1: E exato.
0: E como tal, para continuar esta amizade, digamos assim, fortaleceu também, passaste para o Clubana.
1: Sim.
0: Tu há pouco disseste que também foste apitaste jogos?
1: Sim.
0: Que experiência que foi esta?
1: Sempre tive um gosto. Acho que não tinha muito jeito, sei lá, mas sempre foi um gosto. E gostava mais de apitar os minis.
0: Mas trabalhar com minis também é uma experiência
1: é
0: muito gratificante.
1: Sim.
0: E portanto, e desde a altura em que tens formação para árbitro, tu passaste a ver as coisas de outra forma.
1: Sim.
0: Ou seja, consegues perceber,
1: sim,
0: a posição dos jogadores, mas também de quem está a,
1: sim,
0: arbitrar os
1: nós
0: jogos.
1: Nós temos a mania de reclamar de tudo lá dentro. Aquele calor da emoção, reclamamos de tudo. E na verdade não temos tanta razão às vezes. Sim, consegui ver o outro lado da história, digamos.
0: Através do basquete, participaste em muitos torneios regionais?
1: Cheguei a participar, sim, em alguns.
0: Concluís o secundário?
1: Exato.
0: Tu vais para que área no secundário?
1: Eu tirei gestão de empresas no secundário, um curso profissional.
0: O que é que querias fazer com o curso de gestão de empresas?
1: Eu queria o inglês. O inglês para depois ser assistente de bordo.
0: Ah, ok.
1: Para ajudar aqui um bocadinho no desenvolver do inglês.
0: Ah, então já estamos chegando ao ponto em que se começou esta entrevista. Tu, quando terminas o nono ano, tens que fazer uma opção de escolha de curso.
1: Sim.
0: Não tiveste dúvidas?
1: Não.
0: Ou hesitaste ali um bocadinho?
1: Talvez línguas e humanidades. Mas depois pensei, se alguma coisa correu mal, tem um curso extra. Tem um curso, se alguma coisa correu mal. Também gosto da área, gostava muito da área de gestão.
0: 3 anos de secundário?
1: Exato.
0: Conseguiste fazer o secundário nos 3 anos? Ou houve ali algum percalço pelo meio?
1: Não, felizmente acabei tudo em tempo.
0: Até porque as indicações em casa era estuda-se. Quando é para brincar, é para brincar. Quando é para estudar,
1: é para estudar.
0: E não há hipótese de se andar aqui a brincar às escolas.
1: É verdade.
0: Portanto, terminas, são 3 anos de secundário. E depois, o que é que faço?
1: Exato. Eu primeiro ainda estagiei. Fiz o estágio T numa empresa em Vila do Porto, numa oficina. Fiz o meu estágio T, trabalhei. E depois queria tirar o meu curso de tripulante de cabine. Queria tirar e acabei por tirar aqui no Centro de Formação em 2023, em março, abril de 2023.
0: Enquanto estavas a estagiar nesta empresa, nunca te passou pela cabeça, se calhar é mais seguro ficar por aqui, não arriscar?
1: Não, eu sempre fui.
0: Mas gostavas daquilo que fazias nessa empresa?
1: Eu gosto muito da área. Acho um bocado chata a situação das 9 às 5. Estar atracada num lugar das 9 às 5.
0: Tens uma rotina, não é?
1: Exato, uma rotina. Fazia um bocado de confusão, mas eu gostava, sempre gostei. Acho que todos os trabalhos que eu tive gostava um bocado da área.
0: Tens este estágio nesta empresa.
1: Exato.
0: E ala que se faz tarde e concorres para ser tripulante de cabine. O que é que tu fizeste para chegar até lá?
1: Eu tentei em 2022, por acaso também trabalhei num hotel, numa recepção. Em 2022 tentei ingressar numa turma aqui do centro de formação e abrir uma turma para tripulantes de cabine. Não consegui, faltava um documento. Então tentei o ano a seguir, em 2023, e consegui entrar. Tirei o meu curso em março-abril de 2023.
0: Tu, antes de ter a formação aqui no Centro de Formação Aeronáutica dos Açores, tu já conhecias a infraestrutura? Só a conhecias de fora?
1: Só conhecia de fora, ia ver fotos às vezes.
0: E quando vias as fotos e quando passavas?
1: Sentava a olhar para dentro, como é que aquilo era.
0: Imaginavas como é que aquilo seria lá dentro?
1: Sim, imaginava.
0: Até porque já havia marienses que tinham tirado
1: a
0: formação.
1: Sim,
0: e tu, por alguma altura, chegaste a perguntar a estes marienses que tiraram formação como é que era, como é que não era, como é que tinham feito ou não tinham feito para chegar a concretizar o sonho?
1: Não, por acaso não. Nunca tinha.
0: Então, em março-abril de 2023, concluís a tua formação.
1: Exato.
0: Como é que foi esta formação?
1: Foi fantástico. Eu adorei. Eu fazia aquele curso mais de 30 vezes, se fosse preciso. Foi uma turma fantástica. Os formadores também são muito fixos, são muito incríveis, são os queridos. Gostei muito mesmo. Éramos todos muito unidos. Foi uma experiência muito boa. Foi o primeiro passo, foi o primeiro impacto que tive com a aviação. Aquilo para mim foi deslumbrante. Estava ali, estava no céu. Gostei mesmo muito de tudo. Do centro, das pessoas, foi mesmo tudo. Foi tudo 5 estrelas.
0: Eras a única, no teu curso, eras a única mariense?
1: Não, tínhamos mais uma. Não. Tínhamos.
0: Que sabes seguir o ouro.
1: Sim, está comigo agora na SATA, entramos ao mesmo tempo.
0: E tinha muitas de outras ilhas?
1: Tinha do continente, tinha do Pico, da Terceira, tinha mesmo muitas. São Miguel, tinha mesmo muitas pessoas de muitas ilhas.
0: Estamos a falar ainda de um curso exigente.
1: Sim. Mas assustada ao início, muita matéria, muita coisa, mas acho que com o gosto, tinha gosto em aprender aquilo, que era todos os dias. Depois de chegar, rever, adorava.
0: Era também precisa muita organização para estudar em determinada altura, para tentar perceber os ensinamentos que eram transmitidos.
1: Sim, sim.
0: Ainda foi um curso de quanto tempo?
1: Foram 5 semanas.
0: Concluída as 5 semanas, é quase indescritível aquilo que se sente quando se ganha esta formação, quando se consegue completar mais um passo no sonho que se quer seguir no futuro.
1: Exato. Foi fascinante. Quando acabei, queria mais, fiquei mesmo muito realizada, sabe? Foi muito bom. Depois de receber a nota, tive 99,27. Fiquei nas nuvens quando vi aquilo, só queria chorar, isso, não acredito.
0: Mas Ruth, não foi sorte. Foi muito trabalho.
1: Foi muito trabalho, sim, muito estudo e muito gosto pela profissão. Acho que ajuda também.
0: Mas durante estas semanas em que estiveste na formação, tu deixaste de fazer algumas coisas que tu normalmente fazias, como por exemplo sair com as amigas, para poder te concentrar só naquilo?
1: Sim, sim, um bocado.
0: Porque tu sabias que esta formação seria importante e que a nota final também seria importante.
1: Sim. Deixei de fazer algumas coisas, sim, na altura. Deixei, sim. Porque queria estudar, chegava a casa, estudava. Estava muito focada naquilo. Acho que saía só aos fins de semana e não era assim muito tempo que eu queria chegar ali e estar a estudar, a estudar, a estudar.
0: Mas de vez em quando era também importante fazer umas pausas.
1: Sim, claro.
0: Para desanuviar.
1: Sim, sim.
0: E para regressar com mais energia aos estudos.
1: Sim.
0: Completas então a tua formação. E agora? E depois? O que é que eu faço? A formação está concluída. Mas é preciso arranjar trabalho.
1: É verdade. Tentei uma vez ir a Açores. Mal acabei o curso. Infelizmente não consegui. Faz parte, aprendizagem. Não baixei os braços. Melhorei no que foi nos psicotécnicos, fui ali. Fiquei ali a meio caminho nos psicotécnicos e melhorei, fiquei o ano todo a fazer psicotécnicos até abrirem novamente e tentar novamente, porque nem tudo se consegue de primeira e se não foi para ser era porque não era, e pensar na próxima. Estava sempre a pensar no que vinha a seguir, não desanimei.
0: Mas a escolha da SATA era Açores, era sobretudo pela proximidade à Ilha Santa Maria, por fazer este circuito regional?
1: Eu tentei porque foi a primeira que abriu, porque queria ir à SATA. Internacional eu era Açores e queria ir à SATA. Queria muito trabalhar na SATA, tinha muito gosto. Porque sempre quis ter a centro-board, mas acho que o meu sonho a 100% era ser centro-board na SATA.
0: Isto porque é uma companhia de referência dos Açores. E é muito, e como sendo muito nossa, também havia algum orgulho extra em trabalhar na SATA de Açores?
1: Sim, sim. Eu crescia a ver as assistentes de bordo de Açores. Eu adorava olhar para elas, como elas estavam vestidas, como estavam maquilhadas os cabelos. Para mim aquilo era incrível, adorava ver. Tinha mesmo admiração. Eu queria ser um dia como elas. O meu sonho era ser como elas um dia. E tinha muito orgulho a farda que viste. A primeira vez que eu vesti a farda, eu ia chorando. Quando fui experimentar a farda, meti o lenço, pá, queria chorar. Eu disse, eu não acredito. Finalmente.
0: Mas só cai a mesma ficha de que tens o sonho concretizado quando vestes a farda?
1: Sim, acho que tive. Caiu-me a mesma ficha foi no meu voo de largada. Quando fui avaliada, passou a correr. Olhava, os meus olhos brilhavam para tudo.
0: O que é um voo de largada, Ruth?
1: Um voo de largada. O meu voo de largada foi a minha avaliação. Depois de ter feito a formação toda, foi um voo que me avaliou a nível prático. Foi para o Porto, foi o voo da manhã e passou a voar. Passou totalmente a voar. Literalmente a voar.
0: Tu disseste que tentaste entrar para a SATA era Açores, não conseguiste. Provavelmente outro jovem tinha desistido na altura. Não consegui, tinha desmotivado. Tu não.
1: Não. Não, porque se não foi, não era para ser. E por gostar tanto disso. Que gostava tanto que não me via fazer outra coisa.
0: Tu depois concorres para a SATA Internacional.
1: Exato. Em janeiro de 2024, eles abrem o concurso. E eu já tinha preparado os documentos todos antes. Tinha feito já o passaporte, essas coisas, porque eu não tinha. Mandei a minha candidatura. Depois, em fevereiro, fui aos testes psicotécnicos, passei. Preparei-me muito bem durante o ano inteiro, fui aos testes psicotécnicos, entretanto, felizmente, passei. Depois fui à entrevista individual. Entrevista que estava super nervosa. Pensei que pela idade eu era muito nova, tinha 20 anos. Na altura, quando entrei, pensava que era nova, mas felizmente correu tudo bem. Eu acho que mostrei bastante o gosto por isto e pronto, correu tudo bem. Depois comecei a formação em março, abril de 2024 e pronto, cá estou.
0: Mas não se pense que ser assistente de bordo é uma missão fácil, porque exige muito de vocês.
1: É verdade, exige bastante.
0: Mas antes disso, quando tu recebes a notícia de que és aceite na SATA Internacional...
1: Eu não estava à espera, porque disseram que eu ia receber a notícia numa quinta-feira. Eu fui entrevista num sábado e eu, do nada, abri o e-mail na segunda e eu vejo lá que tinha passado a próxima fase. Mas eu não estava à espera. Eu abro, começo a gritar. A minha mãe, o que é que se passa? E entrei na SATA a chorar.
0: O certo, Ruth, é que já são alguns meses a trabalhar ou a dar asas ao sonho.
1: É verdade, são 2 anos.
0: Já viajaste muito?
1: Já viajei bastante.
0: Profissionalmente?
1: Sim.
0: Uma coisa é viajar em lazer, outra coisa é viajar profissionalmente.
1: Exato.
0: Tu tens, portanto, a experiência de passageira, agora tens a outra vertente, o outro lado. Consegues perceber, às vezes, as pessoas que têm algum receio de voar, De terem alguns constrangimentos em entrar dentro de um avião?
1: Sim, a realidade é que nós estamos num tubo que está a voar, não é? É completamente... é compreensível que tenham medo. E já me aconteceu bastante a vez ter passageiros mesmo com pânico.
0: Mas vocês têm informação nesta área também?
1: Sim, claro.
0: Para acalmar os passageiros?
1: Exato.
0: E também é bom dizer que o avião é o meio de transporte mais seguro.
1: É verdade, sim.
0: Muitas vezes

0: inevitável andarmos de avião se quisermos ir de um sítio ao outro. Sim. Infelizmente não se pode ir sempre de barco. Aí muitas vezes é o avião que faz essa ligação entre, ou entre lugares ou entre países. Para que sítios é que tu tens ido?
1: Olha, vinha o mês passado, estive em Boston, em Montreal, mas estive em Nova York, em Toronto.
0: Mas estamos a falar de viagens muito longas.
1: Sim. Temos o Toronto, que são em volta de 7 horas. Tudo que é para a América do Norte são mais 5 horas, com certeza.
0: E para ti, quanto maior for a distância para o destino, é melhor? Ou já estás tão habituada?
1: Estou habituada, sim. É o que tiver na escala.
0: E quando vocês estão nestes sítios, dá para aproveitar um bocadinho dos sítios onde vão? Ou não tanto quanto gostariam?
1: Dá bastante, sim. Existem estadias mais pequenas que podemos aproveitar um bocado, mas também temos que descansar, porque os voos, normalmente, o regresso dos longos cursos são noturnos. Portanto, dá para aproveitar, sim. Dá para aproveitar e para descansar.
0: Durante esta tua vida profissional, houve assim alturas mais complicadas do que outras? É sobretudo quando os passageiros têm mais medo, que também vocês estão, não inseguros, mas estão com mais atenção a quem precisa de ajuda?
1: Sim, temos de ter mais atenção. Eu costumo passar muita vez pelo lugar. Que eu compreendo. A realidade é que os medos são medos e eu compreendo, obviamente.
0: E há que respeitá-los
1: também. Sim, obviamente, há que respeitar. Eu não tenho medo, mas há quem tenha. Portanto, temos que meter-nos sempre no lugar do outro. E se fosse eu a ter medo, gostava de ter uma atenção extra. E costumo dar essa atenção. Vou lá muitas vezes, para distrair talvez. Olha, quero uma manta para adormecer, o voo é longo. Tentar ter um cuidado extra, sentir... Para ele sentir principalmente que não está sozinho, que está tudo bem. Nem que seja dizer, olha, está tudo bem, estamos quase a aterrar, faltam, sei lá, 20 minutos, já vamos preparar as coisas, estamos quase lá. Vão se sentir talvez mais confortáveis, mais abraçados, digamos. Que tenha ali alguém que está-lhes a dar atenção, que está tudo bem. Gosto de ir lá, para eles sentirem seguros também.
0: E nestas tuas viagens, tens apanhado muitos marienses a bordo?
1: Costumo apanhar às vezes. Olha, há dias fui para Boston e apanhei um casal de idosos muito simpático, não os conhecia. Do nada, gosto de meter conversa, principalmente com os nossos imigrantes. Tem histórias muito engraçadas, alguns deles. Eu gosto de falar com eles, gosto muito de falar com os passageiros. E encontrei o pessoal de Santa Maria que eu nem sabia que eram de Santa Maria.
0: E muitas vezes também acontece que as pessoas olham para ti, sabem que conhecem a tua cara, que já viram a cara em algum sítio, mas não conseguem identificar que és mesmo de Santa Maria.
1: Exato. Olha, há dias vim de Boston, a minha mãe diz que eu trouxe uma amiga dela, que ela pensava que eu era filha dela, mas ela não tinha certeza. Pensava que era Santa Maria, mas também não tinha certeza, por isso ela não disse nada. Eu por acaso não reconheci, mas acontece às vezes.
0: E há aqueles passageiros que não têm vergonha nenhuma e que te perguntam: a menina é de Santa Maria?
1: Já aconteceu também. E já aconteceu não lhes conhecer.
0: Se hoje pudesses regressar ao passado, era esta a profissão que tu escolhias?
1: Sim, um milhão de vezes.
0: Sem dúvida nenhuma.
1: Sem dúvida alguma.
0: Ruth, estamos quase no final da nossa entrevista. Duas últimas questões. Uma delas tem a ver com as dificuldades que sentiste inicialmente no exercício da tua profissão e que, aos dias de hoje, te dão mais segurança para abraçar de forma diferente esta tua profissão. O que é que foi mais difícil no início?
1: Início, quando comecei a fazer um curso... A diferença do horário, porque na América do Norte são logo menos 4 horas. E eu acordava na cara na hora dos Açores e ainda era 2 da manhã lá. Ai, o que é que vou fazer agora? Fez-me um bocado de confusão. A início, regressava desses voos completamente baralhada nos horários. Dormia talvez 2 dias seguidos, se fosse preciso. Era muito cansativo. Mas pronto, agora já estou muito habituada, portanto já não faz. Sim, já não faz impressão.
0: E Ruth, a última questão. Que importância é que assume para ti estás a trabalhar na SAT Internacional, que é uma companhia dos Açores?
1: Trabalhar na SAT para mim tem uma importância enorme, visto que sou açoriana e sempre quis representar as cores dos Açores, digamos, na minha farda.
0: É um orgulho?
1: Sim, é muito grande. Tenho orgulho, muito orgulho na farda que visto. Nós levamos muitos imigrantes, muitos açorianos. Para mim é um orgulho, no caso, fazer parte disto, de unir os Açores ao mundo, trazer o mundo aos Açores.
0: Ruth Andrade a concretizar o sonho de ser assistente de bordo.

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0: Boa tarde, são 16 horas.
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0: Boa tarde, são 17 horas.
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1: Boa noite, são 20 horas.
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0: 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São 22 horas.
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0: Boa noite. São 23 horas.
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